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1: 한매일까? 한매일
2: Tá máquina, né?
3: Metei.
4: Olha que menino, hombre, né? Me
3: trouxe. É que nem é. Tá ali, ó.
5: É, essa banda que ele não quer, né?
0: Olá, Rita, meu Deus. Como sou que me dá aí?